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0: 5, intervalo. 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E o nosso WhatsApp é o 699-9608-0800. Gente, hoje é quinta-feira, dia 7 de maio. E amanhã haverá o grande sorteio. É. Amanhã, sexta-feira, dia 8 de maio, haverá sorteio da promoção Minha Mãe Merece Quinhentão. 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Bloco comercial bem rapidão, já já volto com muito mais sucesso aqui na programação do Antena Sertaneja desta quinta-feira.
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2: Antena, 6 horas e 34 minutos.
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2: Na Sertaneja. Simbora para mais um bloco na sua noite de quinta-feira. É, gente, quinta-feira. Participa aí, 699-9608-0800. Deixa eu mandar aqui um abração para ela, para Keila, em Alvorada, curtindo a gente pela 98.3. Também o Gilson Agostinho. Alô, Gilson! Só de boa, né? Só de boa. Tá no bairro Teixeirão, em Cacoal, ouvindo pela 96.5. E também a professora Neuza tá sempre com a gente aqui, tá bom? Professora Neuza, boa noite pra você, tá? Tudo de bom, tudo de bom. A Eva da linha zero, alô Eva da linha zero, em Alvorada pela 98.3. Te manda também um alô aqui, pessoal da linha 44, linha 48, 56, 64. Enfim, você de Terra Boa, distrito aí de Tancredópolis e toda a região, enfim, toda Alvorada. Um forte abraço pra vocês. Tá chegando mais sucesso aqui na programação da Antena FM, a Antena Sertaneja.
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5: Antena, 7:06.
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1: 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Vem comigo que a música não para no Antena Sertaneja de hoje. Hoje é quinta-feira. Como é que tá a sua noite de quinta-feira? Tá joinha, joinha? Tá gostando da programação? Você quer pedir sua música? Então já aproveita e manda aqui no 699-9608-0800. E se a moda é boa, toca aqui na Antena FM, né? Roda a vinheta.
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